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0: Os destaques desta edição, 5 de maio às 18 horas, em Tóquio. Ministra das Finanças do Japão promete apoio às nações asiáticas em desenvolvimento durante reunião do ADB. Chefes da defesa do Japão e da Indonésia concordam em criar equipe de trabalho para fortalecer relações. A população de crianças do Japão diminui pelo 45º ano consecutivo. Com vocês, no noticiário Pedro Marinho. A ministra das Finanças do Japão, Katayama Satsuki, prometeu cooperação com o Banco Asiático de Desenvolvimento, ADB, na sigla em inglês, para apoiar nações em desenvolvimento que estejam enfrentando dificuldades econômicas em meio à crise no Oriente Médio. Katayama participou da reunião do Conselho do ADB na segunda-feira no Uzbequistão, país da Ásia Central. Há preocupações na região sobre como a crise afetará a segurança energética e alimentar, bem como as economias locais. Katayama disse que a incerteza global é uma questão urgente para toda a região Ásia-Pacífico. Ela disse que o Japão trabalhará com o Banco de Desenvolvimento para providenciar ajuda financeira a pequenas e médias empresas no enfrentamento à escassez de combustível e também oferecer investimentos e empréstimos a diversos países para promover a transição energética. Após a reunião, a líder comentou que as cadeias de abastecimento se estendem por toda a Ásia. Portanto, ajudar a região representa um benefício significativo para o Japão. Com as economias da Ásia-Pacífico tão intimamente interligadas, uma crise prolongada no Oriente Médio poderia ter sérias ramificações para o Japão. Os ministros da Defesa do Japão e da Indonésia concordaram em criar uma equipe de trabalho para aprofundar a cooperação em equipamentos e tecnologia de defesa. O movimento ocorre tendo em vista a flexibilização das restrições do Japão concernentes à transferência de equipamentos de defesa para o exterior. O ministro da Defesa do Japão, Koizumi Shinjiro, e seu homólogo da Indonésia, Shafri Shamsuddin, encontraram-se em Jakarta na segunda-feira. O ministro indonésio recebeu de bom grado a mudança da política do Japão. No mês passado, o Japão revisou seus três princípios sobre a transferência de equipamentos de defesa para o exterior e as diretrizes de implementação. As regras que restringem os despachos ultramarinos de tais equipamentos, como resgate e transporte, foram abolidas. Em princípio, a mudança permite a transferência de armas letais, tais como embarcações de escolta e mísseis. Posteriormente, os chefes da defesa assinaram um documento citando que os dois lados expandirão a cooperação em áreas como de segurança marítima, assistência em desastres e tecnologia de defesa. Em uma entrevista a repórteres após a reunião, Koizumi disse que a Indonésia é um país estrategicamente importante, conectado a pontos-chave das rotas marítimas do Japão. Acrescentou que o país é um parceiro essencial para fortalecer a cooperação em defesa. Ele disse também que deseja promover de forma concreta a cooperação bilateral em equipamentos e tecnologia de defesa.
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Hoje, 5 de maio, é o Dia das Crianças no Japão. Dados do governo do Japão revelam que o número de crianças no país caiu para cerca de 13,3 milhões, indicando uma queda pelo 45º ano consecutivo. Segundo estimativa do Ministério do Interior e Telecomunicações, no dia 1º de abril, havia 13,29 milhões de crianças com 14 anos ou menos. O número corresponde a uma queda de 350 mil em comparação ao ano anterior. Os meninos representam 6,81 milhões do total e as meninas 6,48 milhões. Em faixas etárias, os totais diminuem à medida que os grupos ficam mais jovens. Por exemplo, existem 3,09 milhões de crianças entre 12 e 14 anos, mas apenas 2,13 milhões na faixa de 0 a 2. Atualmente, as crianças representam 10,8% da população do Japão, indicando uma queda de 0,3 ponto em relação ao ano anterior. A porcentagem mostra redução pelo 52º ano consecutivo. De acordo com dados atualizados em 1º de julho de 2025, das Perspectivas da População Mundial das Nações Unidas, essa porcentagem é a segunda mais baixa dentre os países com uma população de mais de 40 milhões de habitantes. O país com a taxa mais baixa, de 10,2%, é a Coreia do Sul. O presidente dos Estados Unidos, Donald Trump, disse no domingo, em postagem nas redes sociais, que está dando largada a uma operação chamada Projeto Liberdade, para garantir a passagem segura de navios pelo Estreito de Hormuz. As forças americanas comunicaram na segunda-feira que duas embarcações já passaram com sucesso. O Comando Central dos Estados Unidos publicou nas redes sociais que dois navios mercantes transitaram pelo estreito. O órgão declarou que destroyers de mísseis guiados estão no Golfo Pérsico para ajudar. No telejornal America's Newsroom, do canal Fox News, o secretário do Tesouro, Scott Bessent, descreveu o projeto como uma operação humanitária internacional. Ele disse que os navios transportam não apenas energia, mas também alimentos e fertilizantes, e que as forças dos Estados Unidos responderão se forem atacadas. A Guarda Revolucionária do Irã divulgou um comunicado via agência de notícias Tasnim na segunda-feira. Negou que qualquer navio tenha passado pelo estreito e ridicularizou as alegações dos Estados Unidos como pura mentira. Acrescentou que todas as embarcações que violarem seus princípios serão paradas à força. A mídia estatal do Irã noticiou que as forças navais dispararam tiros de advertência contra destroyers americanos próximo ao estreito. O Ministério da Defesa da Rússia comunicou que a Ucrânia realizou ataques com drones em solo russo, inclusive em Moscou. A manobra ocorre no momento em que a Rússia se prepara para comemorar o Dia da Vitória. O Ministério afirmou que foram interceptados 117 drones ucranianos da noite de domingo até a manhã de segunda-feira. O prefeito de Moscou, Sergei Sobyanin, postou nas redes sociais que um deles atingiu uma torre residencial na capital. Ele acrescentou que foram interceptados 2 drones e nenhum ferimento foi relatado. Todos os anos, a Rússia comemora a derrota da Alemanha nazista na Segunda Guerra Mundial no dia 9 de maio. No entanto, o desfile deste ano não contará com a exibição de equipamentos militares. E termina aqui o noticiário em português da NHK World Japan. Obrigado pela audiência.

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0: Os destaques desta edição, 5 de maio às 18 horas, em Tóquio. Ministra das Finanças do Japão promete apoio às nações asiáticas em desenvolvimento durante reunião do ADB. Chefes da defesa do Japão e da Indonésia concordam em criar equipe de trabalho para fortalecer relações. A população de crianças do Japão diminui pelo 45º ano consecutivo. Com vocês, no noticiário Pedro Marinho. A ministra das Finanças do Japão, Katayama Satsuki, prometeu cooperação com o Banco Asiático de Desenvolvimento, ADB, na sigla em inglês, para apoiar nações em desenvolvimento que estejam enfrentando dificuldades econômicas em meio à crise no Oriente Médio. Katayama participou da reunião do Conselho do ADB na segunda-feira no Uzbequistão, país da Ásia Central. Há preocupações na região sobre como a crise afetará a segurança energética e alimentar, bem como as economias locais. Katayama disse que a incerteza global é uma questão urgente para toda a região Ásia-Pacífico. Ela disse que o Japão trabalhará com o Banco de Desenvolvimento para providenciar ajuda financeira a pequenas e médias empresas no enfrentamento à escassez de combustível e também oferecer investimentos e empréstimos a diversos países para promover a transição energética. Após a reunião, a líder comentou que as cadeias de abastecimento se estendem por toda a Ásia. Portanto, ajudar a região representa um benefício significativo para o Japão. Com as economias da Ásia-Pacífico tão intimamente interligadas, uma crise prolongada no Oriente Médio poderia ter sérias ramificações para o Japão. Os ministros da Defesa do Japão e da Indonésia concordaram em criar uma equipe de trabalho para aprofundar a cooperação em equipamentos e tecnologia de defesa. O movimento ocorre tendo em vista a flexibilização das restrições do Japão concernentes à transferência de equipamentos de defesa para o exterior. O ministro da Defesa do Japão, Koizumi Shinjiro, e seu homólogo da Indonésia, Shafri Shamsuddin, encontraram-se em Jakarta na segunda-feira. O ministro indonésio recebeu de bom grado a mudança da política do Japão. No mês passado, o Japão revisou seus três princípios sobre a transferência de equipamentos de defesa para o exterior e as diretrizes de implementação. As regras que restringem os despachos ultramarinos de tais equipamentos, como resgate e transporte, foram abolidas. Em princípio, a mudança permite a transferência de armas letais, tais como embarcações de escolta e mísseis. Posteriormente, os chefes da defesa assinaram um documento citando que os dois lados expandirão a cooperação em áreas como de segurança marítima, assistência em desastres e tecnologia de defesa. Em uma entrevista a repórteres após a reunião, Koizumi disse que a Indonésia é um país estrategicamente importante, conectado a pontos-chave das rotas marítimas do Japão. Acrescentou que o país é um parceiro essencial para fortalecer a cooperação em defesa. Ele disse também que deseja promover de forma concreta a cooperação bilateral em equipamentos e tecnologia de defesa.
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0: Hoje, 5 de maio, é o Dia das Crianças no Japão. Dados do governo do Japão revelam que o número de crianças no país caiu para cerca de 13,3 milhões, indicando uma queda pelo 45º ano consecutivo. Segundo estimativa do Ministério do Interior e Telecomunicações, no dia 1º de abril, havia 13,29 milhões de crianças com 14 anos ou menos. O número corresponde a uma queda de 350 mil em comparação ao ano anterior. Os meninos representam 6,81 milhões do total e as meninas 6,48 milhões. Em faixas etárias, os totais diminuem à medida que os grupos ficam mais jovens. Por exemplo, existem 3,09 milhões de crianças entre 12 e 14 anos, mas apenas 2,13 milhões na faixa de 0 a 2. Atualmente, as crianças representam 10,8% da população do Japão, indicando uma queda de 0,3 ponto em relação ao ano anterior. A porcentagem mostra redução pelo 52º ano consecutivo. De acordo com dados atualizados em 1º de julho de 2025, das Perspectivas da População Mundial das Nações Unidas, essa porcentagem é a segunda mais baixa dentre os países com uma população de mais de 40 milhões de habitantes. O país com a taxa mais baixa, de 10,2%, é a Coreia do Sul. O presidente dos Estados Unidos, Donald Trump, disse no domingo, em postagem nas redes sociais, que está dando largada a uma operação chamada Projeto Liberdade, para garantir a passagem segura de navios pelo Estreito de Hormuz. As forças americanas comunicaram na segunda-feira que duas embarcações já passaram com sucesso. O Comando Central dos Estados Unidos publicou nas redes sociais que dois navios mercantes transitaram pelo estreito. O órgão declarou que destroyers de mísseis guiados estão no Golfo Pérsico para ajudar. No telejornal America's Newsroom, do canal Fox News, o secretário do Tesouro, Scott Bessent, descreveu o projeto como uma operação humanitária internacional. Ele disse que os navios transportam não apenas energia, mas também alimentos e fertilizantes, e que as forças dos Estados Unidos responderão se forem atacadas. A Guarda Revolucionária do Irã divulgou um comunicado via agência de notícias Tasnim na segunda-feira. Negou que qualquer navio tenha passado pelo estreito e ridicularizou as alegações dos Estados Unidos como pura mentira. Acrescentou que todas as embarcações que violarem seus princípios serão paradas à força. A mídia estatal do Irã noticiou que as forças navais dispararam tiros de advertência contra destroyers americanos próximo ao estreito. O Ministério da Defesa da Rússia comunicou que a Ucrânia realizou ataques com drones em solo russo, inclusive em Moscou. A manobra ocorre no momento em que a Rússia se prepara para comemorar o Dia da Vitória. O ministério afirmou que foram interceptados 117 drones ucranianos da noite de domingo até a manhã de segunda-feira. O prefeito de Moscou, Sergei Sobyanin, postou nas redes sociais que um deles atingiu uma torre residencial na capital. Ele acrescentou que foram interceptados 2 drones e nenhum ferimento foi relatado. Todos os anos, a Rússia comemora a derrota da Alemanha nazista na Segunda Guerra Mundial no dia 9 de maio. No entanto, o desfile deste ano não contará com a exibição de equipamentos militares. E termina aqui o noticiário em português da NHK World Japan. Obrigado pela audiência.